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2: 10:03, boa noite. Está no ar o Good Times Paradiso, nesta sexta-feira, 1 de maio de 2026. Feriado, bom estar com você onde quer que você esteja, nesta noite, e curtindo a Nova Paradiso e o Good Times Paradiso. Eu sou o Fabiano e até a meia-noite estaremos juntos curtindo o que há de melhor das músicas que marcaram a nossa vida. Aquela que tem história para contar. E você pode pedir a sua música através do nosso WhatsApp. 99-8951-8095. E participando hoje, você concorre a convites para os cinemas da rede UCI. Participe. 99-8951-8095. Agora 10:04 e abrimos o programa de hoje com Tears for Fears.

Morris Albert, Feelings. Phil Collins, Take a Look at Me Now. Tears for Fears e Oleta Adams, Woman in Chains. Agora 10h16 e através do WhatsApp participa o Silvio. Excelente noite. Good Times, Paradiso, sensacional. Músicas que me lembram o meu tempo no Exército Brasileiro, os bailes e também no parque. Ah, o Disco Voador em Marechal Hermes ainda tinha o Parque de Marechal. Participação do Silvio através do WhatsApp. Participa também. Boa noite, Fabiano, tudo bem? Fabiano, eu gostaria de ganhar o prêmio da Rádio 89,5. Meu nome é Claudete. Bom programa. Boa noite, Fabiano. Eu sou a Patrícia Carrulo. Vamos de Good Times até a meia-noite. Manda um beijo para os meus amigos do Barra Shopping. Quero muito ouvir Andrew Donald, Save Me Now. Boa noite, Fabiano. Aqui, Kleber de Jesus Coutinho, Nova Campinas, Duque de Caxias. Eu ouço o Good Time sempre e queria ganhar esses ingressos. Toca Mona Lisa, do Jorge Versilo. Boa noite, Fabiano. Meu seu programa é muito bom. Acompanho desde o início. Me chamo César Lobo. Moro em Santa Cruz e gostaria de ouvir Scorpions, Still Loving You. 10h18 e você ouve Whitney Houston. I Have Nothing.

0: Esse é o Stevie Wonder aqui no Good Times Paradiso. Antes que eu Costa e Tim Maia, um dia de domingo. I Have Nothing com Whitney Houston. Até a meia-noite, Good Times Paradiso. Agora 10h32.
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No ano de 1984, o dueto de Diana Ross e Julio Iglesias, All For You, New Kids on the Block, Please Don't Go Girl e Michael Jackson Ben. Participa do Good Times Paradiso. Boa noite, me chamo Nara. Estou operada, 2 cirurgias e 1 semana com placa e parafuso. Ou seja, estou de molho, mas só ouço a Paradiso.

ouvir African Femme. Não estou tomando remédio, mas não posso andar. Tô ligada aqui no Good Times Paradiso. Excelente noite, já estou ligado no Good Times Paradiso. Meu nome é Ana Márcia e gostaria de dizer que fico muito feliz de ouvir músicas como todas que eu tenho ouvido no programa e um apresentador com essa voz tão linda. Obrigado, mano. Participa também. Boa noite, Fabiano. Que bom te ouvir na Nova Paradiso. Quero ouvir Classic com Adrian Gurbets. Sou Júlia da Gávea. Olá, Fabiano. Eu sou o Marcos Paulo. Moro em Ipanema. E gostaria de oferecer a próxima música para a minha amada esposa, Berenice, que está ligada também comigo aqui no Good Times Paradiso. E a música é essa dos Carpenters, Make Believe It's Your First Time. Faltam 12 minutos para as 11.

0: Joana e Roupa Nova. Um sonho, uma, dois. Antes você viu The Manhattans, Forever by Your Side. Carpenters, Make Believe It's Your First Time. Agora 11 horas 2 minutos, até a meia-noite. Good Times na Paradiso.
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0: Johnny Warwick, Heartbreaker. Angela Rorô, Só Nos Resta Viver. The Flounders Float On. 11h29, esse é o Good Times Paradiso. Até meia-noite, aqui na Nova Paradiso.
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Agora 11h43. Você ouviu Boy and Shuman, All Make Love to You, Elvis Presley, Sylvia, Barry White, Just the Way You Are. Através do WhatsApp, atendo ao Jorge, Jorge José. Olá, Fabiano, boa noite. Tô ligado aqui no Good Times Paradiso. Que maravilha poder deitar e ouvir músicas como essas. Alô, Fabiano, aqui Vanderlei, São Gonçalo, ouvinte assíduo da Paradiso. Desde muitos anos eu sabia que Good Times sem apresentação não ia para frente. Você tá muito bem. Obrigado pelo programa e estamos juntos. Maravilha. Eu sou aposentado e minha diversão é ouvir rádio. Uma boa noite para você. Valeu, um abraço. Wilson Madeiro de Abreu. Boa noite. Manda um alô para trailer dos meninos na Fazenda Botafogo, sempre ligado no Good Times Paradiso. Vou atender também. Boa noite, meu amigo Fabiano. O que está falando é o Everton de Duque de Caxias, Baixada Fluminense. Que músicas bem românticas. Que músicas lindas que você está tocando, meu amigo. Parabéns, você está. Estou ligado aqui no Good Times Paradiso. Faltam 15 minutos para meia-noite. Love Hurts.

0: Christopher Cross, Sailing, encerrando o Good Times Paradiso de hoje. Você ouviu também Verônica Sabino, Demais, Nazaré, Love Hurts. Na segunda-feira, às 10 da noite, tem mais uma edição do Good Times Paradiso, aqui na Nova Paradiso 89,5. Amanhã, sábado, tem o Dance Bem, às 10 da noite, com DJ Rui Taveira, com a melhor seleção de músicas dos anos 70, 80 e 90, para você curtir e dançar também aqui na Nova Paradiso. Quem ganhou convites para os cinemas da rede UCI foi o Kleber de Jesus Coutinho. Kleber de Jesus Coutinho, final de telefone 9820. Parabéns, Kleber. A equipe de promoção vai entrar em contato com você. Um bom final de semana para você que está sempre ligado aqui na Nova Paradiso. E um resto de feriado, né? De feriadão. A gente se encontra, se Deus quiser, na segunda-feira, às 10 da noite. Eu te espero.
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2: Olá, meus amigos. O dia de hoje já começa com muitas emoções. Com o Café com o Rei. E eu, Valesca Braga, te acompanho por aqui na Nova Paradiso até às 6. Com as melhores músicas dele, o Rei Roberto Carlos. Simbora?
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0: detalhe da vida do rei. Vocês sabiam que o grande sucesso inicial da dupla Roberto e Erasmo foi a canção Parei na Contramão, lançada em 1963? Isso mesmo! Vamos ouvir mais uma?
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0: para mais uma curiosidade na vida do rei. Em que ano Roberto Carlos fez maior sucesso? Até então, a maior vendagem de um álbum de Roberto tinha sido 1968, com 500 mil unidades comercializadas. Por muito tempo, o disco de 1971 se configurou como o maior sucesso do rei e um dos mais bem-sucedidos na indústria fonográfica nacional. Vamos pra música? Já, já, tô de volta.
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0: Ah, e fica por aqui mais essa edição do Café com o Rei. E eu agora vou fazer a minha primeira refeição do dia. E amanhã eu tô de volta. A gente se vê, ó. Tchau, tchau.
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1: Bom dia, ótimo sábado para você aqui na Nova Paradiso. Eu sou Carlos Oliveira, estou no Centro de Operações da Prefeitura do Rio. Trago informações sobre o trânsito. Tem acidente ocupando faixa da Barão do Bom Retiro, no Engenho Novo, altura da rua Acaú, para quem sai da região de Vila Isabel, do antigo Jardim Zoológico, em direção à estação de trem do Engenho Novo. O trânsito um pouco mais intenso, o Corpo de Bombeiros nessa região. Acidente também na passagem por Vaz Lobo, Avenida Vicente de Carvalho, BRT e moto na altura do BRT Vaz Lobo em direção a Madureira. Ministro Edgar Romero, a Monsenhor Félix e a Martin Luther King Jr. têm boa movimentação. Em outros pontos da cidade, boa movimentação nos dois sentidos da Ponte Rio-Niterói, chegada ao Rio sem problemas pelo viaduto do gasômetro. 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
1: Tô de volta aqui na Nova Paradiso com informações sobre o trânsito. Movimentação ainda mais intensa na passagem da Barão do Bom Retiro, altura da rua Acaú, para quem tá saindo da região de Vila Isabel em direção ao Engenho Novo, em função de um acidente acontecido mais cedo com moto. O Corpo de Bombeiros nessa região, ainda pela Zona Norte, maior movimento para quem tá na Martin Luther King Jr., altura do metrô de Vicente de Carvalho, no sentido Del Castilho, pelo centro do Rio. Quem tá saindo rumo à Zona Sul, atenção no elevado da Avenida Paulo de Fronte. Tem trânsito em intenso no Rio Comprido. Quem vai pelo 31 de março tem melhores condições. A Via Expressa do Porto com boa movimentação, região do Estácio, chegando a Frei Caneca, seguindo pela Lapa sem dificuldades. 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
1: Alô, alô! Muito bom dia! É sabadão, minha gente! Bom dia para você que está sintonizado na Nova Brasil FM. Bom dia para os cariocas que me escutam pela Nova Paradiso. Bom dia para você que chegou agora, para você que já estava sintonizado aqui no rádio, para você que acordou mais cedo só para nos ouvir. Bom dia, claro, para você que faz do rádio companhia e trilha sonora. Eu sou Fabiane Pereira, muito prazer. Começa agora o Vozes da Vez, o nosso talk rádio show que conversa com o presente da música brasileira, que celebra a nossa cultura e acredita que boas histórias precisam ser compartilhadas. Todo sábado, minha gente, 8 horas da manhã, a gente tem um encontro marcado. Tô por aqui conversando com gente interessante, mas mais do que isso, com gente interessada em trocar, em democratizar acessos, em dividir informações. Esse é o nosso encontro semanal, o nosso ritual musical de todo sábado. A gente tá em pleno feriadão, ontem foi Dia do Trabalhador, aliás, Dia Mundial do Trabalhador, viu, minha gente? Feriadão mais que merecido. Então hoje é dia 2 de maio e antes de eu abrir os trabalhos, eu quero te dizer uma coisa muito importante. Muito obrigada. Muito obrigada para você que toda semana tá me dando carona no rádio do seu carro, no rádio do seu táxi, no rádio do seu Uber. Muito obrigada para você que ouve a gente pelo app ou para você que, assim como eu, consegue sintonizar na Nova Brasil pelas ondas do rádio. É, minha gente, a Nova Brasil está presente em mais de 600 cidades e é uma rede que está em cada canto, em todo canto desse país. E a cada dia ela se expande mais e mais. Que alegria, vida longa, Nova Brasil. Bom, agora você respira fundo, ajeita o volume, porque chegou a hora de eu te contar quem é a voz da vez deste sabadão. Vem comigo! O Vozes da Vez desta semana recebe uma artista que carrega no som a força do reggae brasileiro e a beleza cultural do Maranhão. Ela é cantora e compositora. O nome dela é Núbia e é uma das vozes mais marcantes da nova geração do reggae nacional e uma representante poderosa da cena musical que há décadas transforma São Luís, a capital do Maranhão, na chamada Jamaica brasileira. Com uma musicalidade que mistura reggae roots, poesia e identidade nordestina, Núbia canta sobre o amor, espiritualidade, resistência, negritude e pertencimento. A sua voz é doce, mas muito poderosa, e conduz as canções que nos levam à reflexão, mas também ao balanço. Antes da gente ouvi-la falar, a gente vai ouvi-la cantar. E eu abro com Lentes de Contato. Aumenta o som. A

0: Lucinha, né? Ouvimos Núbia com Lentes de Contato. Núbia, que é essa cantora maranhense que acaba de ser contemplada no edital Natura Musical, que, como você já sabe, é um dos mais importantes editais de promoção e de fomento da música brasileira. E ela tá aqui para nos contar tudo sobre a sua trajetória. Então, ó, se ajeita por aí, porque eu vou me ajeitar por aqui pra gente conhecer mais e melhor o trabalho da Núbia. Chega pra cá.
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0: Núbia, direto de São Luís do Maranhão, essa cidade que me deu o grande amor da minha vida. Quer dizer, o segundo grande amor, vai, meu primeiro grande amor, meu filhote. Mas enfim, Núbia, direto de São Luís do Maranhão, seja muito bem-vinda ao Vozes da Vez, tudo bem?
3: Tudo bem, Fabi, beleza?
0: Quero saber tudo sobre você, tudo a seu respeito. Como é que você se tornou um dos novos nomes mais aclamados do reggae nacional? Conta tudo.
3: Então, Fabi, eu já tenho mais de 10 anos aí de carreira, né? Tenho um projeto de músicas autorais que trago essa cultura do nosso estado, né? Através da minha perspectiva e como é que eu me coloco aqui vivendo nesse frisson que eu falo que é a capital do reggae, né? Do mundo, assim, pode-se dizer, mas capital do reggae no Brasil. A gente está na Jamaica brasileira, eu venho desse lugar e eu trago essa influência cultural no meu trabalho, né? Então, começo ali meu projeto, juntar com uma banda ali em 2015. Aos 15 anos eu começo a ter essa relação com a música, ganho meu primeiro violão, e aí vou ter direto contato com um dos fundadores da principal banda, assim, uma das principais bandas daqui do Maranhão de reggae. E aí Núbia vai se formando nesse meio tempo, nesse lugar, né? Então começa a participar de culturais, de movimentos sociais aqui no meu território, culturais das universidades. E aí começa a sair para alguns festivais, inclusive o que tu falou aí, BR-135, foi um dos primeiros festivais que eu participei, assim, na vida, né, e que me abriu portas também para ter esse contato com o mercado da música, com esse movimento do pitch, né, acho que de alguma forma trazer um pouco mais essa profissionalização em relação à minha carreira. E aí eu começo a transitar, né, nesse lugar da música autoral, da música maranhense, né, da música, pode-se dizer, porque eu faço reggae, mas aí eu gosto de trazer para o meu reggae outras influências da música negra e da música regional que a gente tem aqui, né? Algumas influências ali da nossa cultura popular também, a gente vai estar encontrando dentro dessa sonoridade que eu estou levando.
0: Bom demais conhecer artista novo, né não? Eu adoro. E já já eu volto com a cantora Núbia aqui no Vozes. Até às 9 da manhã eu te faço companhia na Nova Brasil FM. Antes da gente seguir com mais música, deixa eu te lembrar que o Vozes da Vez não vai ao ar só aqui no rádio não, viu minha gente? Ele também é um podcast poderoso e pode ser ouvido em todos os tocadores de áudio. A entrevista completinha e sem edição fica disponível assim que o programa acaba aqui no rádio, já em todas as plataformas de streaming. E se você gosta de assistir a entrevista, fica tranquila, porque no canal da Nova Brasil FM no YouTube também fica lá. Dá pra gente acompanhar, dá pra você nos acompanhar e a gente te acompanhar, porque você pode comentar, enfim, dá pra fazer tudo através das redes sociais também. Segue a Nova Brasil por lá, @NovaBrasilFM. E se você quiser continuar comigo essa conversa, me segue lá, @AFabianePereira. A temporada do Vozes deste ano, só deste ano, viu minha gente? Já tá com vários nomes incríveis. Já passaram por aqui o Emicida, Marina Lima, o Criolo, o Guilherme Arantes, a Roberta Sá. É só procurar no seu tocador de áudio preferido, pelo podcast do Vozes da Vez ou no canal da Nova Brasil no YouTube. Agora eu sigo com música e quem chega junto com a gente é a banda Cidade Negra. Essa música é um clássico. Aumenta o som.

0: sequência, toquei Fato Consumado com o mestre Djavan. Essa música não dá pra não dançar, não é mesmo? Antes rolou A Estrada com a banda Cidade Negra, liderada por Tony Garrido. Agora eu volto com a Núbia, essa cantora que tem renovado o reggae nacional, viu? Direto de São Luís do Maranhão, graças à tecnologia, viva ela, Núbia na Nova Brasil FM.
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2: Você disse que você ganhou seu violão com 15 anos, é isso?
3: Exatamente, exatamente. 15 anos. Ah, quer de presente o quê e tal? Pô, quero um violão. Acho que eu tive essa influência dentro de casa, né? Outro dia que eu vim legitimar essa relação com a minha mãe e com a minha irmã, que elas já tinham essa questão do canto. Minha irmã, eu lembro que me influenciou muito, assim, a assistir programas de TV, de música... E ela estava sempre cantando, inclusive no começo da minha banda, ela era backing vocal do projeto. E minha mãe também sempre teve aquele lugar de estar ali na porta de casa, na calçada, fim de festa. Um amigo pegava ali o violão e aí ela já ia cantando junto. Então, eu tive essa influência dentro de casa, apesar delas não levarem isso mais para frente, não levarem isso enquanto profissão, né, enquanto ofício mesmo. Mas eu acho que isso me influenciou bastante e eu tô levando adiante. Tive essa influência de ouvir reggae desde cedo, né? Com meu pai também, acho que ele sempre trazia vários sons, mas dentro dessas sonoridades o reggae sempre estava presente ali no que ele ouvia. E aí eu tive esse contato com reggae cedo também. Só que aí eu acho que eu só fui, como é que eu posso dizer? Foi um processo por osmose, né? De ir ouvindo reggae desde cedo, mas eu acho que eu só fui mesmo conceber essa relação com reggae, toda a força dessa sonoridade e como que isso foi me atravessando, já foi quando eu fiz 15 anos, que ganhei o violão, e aí teve essa relação muito forte, eu digo que é uma coincidência, né? Ou não, coisas do universo, que eu fui parar na casa de um dos cofundadores, né, da banda Guedes, que é uma das bandas que fez grande história aqui no Maranhão, é uma das grandes referências que a gente tem. Inclusive, de lá saiu a dama do reggae, né, que é a Célia Sampaio, que é uma grande referência para mim hoje também. E tá nessa caminhada com a gente tem feat juntos, temos shows, né, aí fizemos show já em alguns festivais durante esse ano, fizemos Casa Natura. Então, é uma mulher muito potente, assim, da cena feminina do reggae, não à toa é intitulada enquanto a dama do reggae, né, a primeira mulher a gravar um álbum de reggae no nosso país. E aí eu fui parar nesse lugar, né, da banda Guedes. Isso me influenciou muito enquanto reggae também, principalmente enquanto fazer música autoral. Porque esse meu professor, toda aula no final, ele, pô, Nubia, tem uma música aqui, vou te mostrar. Algumas eram reggae, outras não, mas sempre ele tava ali, acho que incitando esse lugar do compor, sabe?
2: Sim.
3: Do compor, do apresentar, do se ouvir. Entendeu? E... tirar uma ideia da caixinha, assim, e colocar, transpor isso para uma música, sabe? Levar enquanto uma poesia melódica, assim.
2: Aos 15 anos, quando você ganhou esse violão, você automaticamente também já começou a escrever as suas canções? Ou a autoralidade, a escrita veio depois, veio antes? Me conta.
3: Não, a escrita veio depois, a escrita veio depois. Eu comecei ali aprendendo algumas músicas, tá? Aprendendo um pouco da teoria musical. E aí acredito que ali, como eu te falei, né? Esse universo dele também de alguma forma de ficar incitando ali e a todo momento, ó, eu tenho uma música nova, eu tenho uma música assim, tô cantando e compondo. E o que eu fui vivendo também, né? Enquanto juventude, fui encontrando amigos, outras pessoas que traziam essa musicalidade também, né? Escrever, de compor, acho que tudo aquilo ali foi me atravessando, e aí eu fui começando a colocar pra fora, né, algumas ideias, que, pô, não quero só cantar, eu acho que eu tenho muita coisa aqui pra falar, gostava, assim, de alguma forma de escrever, né, em relação à escola, assim, tipo, redação, não sei o quê, e sempre eu gostava de ter ideias metafóricas, assim, então, gostava de viajar mesmo, e aí isso já foi começando, já fui trazendo isso pro universo da música, né.
0: E ó, eu vou dar mais uma paradinha nesse papo com a Núbia, porque tá na hora, você já sabe, da gente abrir espaço pro momento Natura Musical aqui no Vozes da Vez. Nessa semana, a gente celebra e ouve um artista pernambucano que tem feito um trabalho belíssimo, Fit é o nome dele. A canção que eu vou tocar agora se chama Postal de Amor e faz parte do projeto Fit Canta Ney, dedicado ao repertório de Ney Matogrosso. Vamos ouvir?
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1: 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Quem acompanha o Vozes da Vez já sabe que onde tem cultura, onde tem mistura, tem Natura. 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Natura Musical lança há 21 anos artistas e projetos que estão construindo o legado e a nova música brasileira. É o caso do Fit, cantor, compositor, ator e produtor pernambucano, que acaba de lançar o seu primeiro disco, Transespacial, que traz uma união de ritmos nordestinos a beats de sintetizadores eletrônicos. O projeto do Fit, que terá o patrocínio da Natura Musical, é a turnê do seu disco de estreia. Além do Fit, Tereza Cristina, Lued Luna e muitos outros nomes e projetos estão entre os contemplados que serão patrocinados pela marca.
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1: Alô, alô, já estou de volta. Muito bom dia. Eu sou Fabiane Pereira. Você está ouvindo Vozes da Vez, o talk radio show da Nova Brasil FM, que todo sábado recebe alguém pra lá de especial, pra um papo leve, gostoso e sem pressa sobre música brasileira. Sobre a música brasileira que tá sendo feita agora. Você que tá aí sintonizado na Nova Brasil pelo rádio do carro, seja muito bem-vindo, fique por aqui, fique por aqui. Hoje, dividindo o microfone comigo, a cantora maranhense Núbia. E ó, ela é uma baita representante feminina da nova geração do reggae nacional, viu? Se você ligou o rádio agora e perdeu o início da minha conversa com a Núbia, não fica triste não, porque ela tá toda guardadinha pra você. Assim que o programa acaba aqui no rádio, a entrevista segue completa e sem cortes no seu tocador de áudio preferido e também no YouTube da Nova Brasil, viu? Pra gente continuar essa conversa fora do rádio, me encontra no Instagram, @afabianepereira. Até as 9 horas da manhã, ainda tem muito programa pela frente. E agora a gente vai com uma sequência tripla. Pois é, eu vou abrir com outro maranhense ilustre. Nome dele, Zé Cabaleiro. E a música, Lenha.

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0: feat delicinha, minha gente. Toquei Adriana Calcanhoto e Francisco Gil com Vambora Mar. É, Francisco Gil, da banda Gilsons, tem esse feat delicinha com Adriana Calcanhoto. Essa música, você deve se lembrar, ela fez muito sucesso com a banda Chiclete com Banana. Mas essa versão que eu toquei agora é gostosa demais, né não? Antes eu toquei também a maravilhosa Juliana Linhares. A música foi Depois do Breu, que é o seu novo single. Aliás, a Juliana vai lançar disco novo essa semana, minha gente. Próxima sexta-feira, dia 8 de maio, tem disco novo da Juliana Linhares disponível em todas as plataformas digitais e eu garanto que muito em breve tem Juliana Linhares aqui no Vozes também. Abrindo essa sequência tripla de música boa, Zé Cabaleiro com o hit Lenha. Agora eu volto com a minha convidada da semana, Núbia, essa cantora maranhense maravilhosa. Vem conhecê-la de perto.
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3: Ô Núbia, você lançou em 2021 um EP chamado Peso da Ilha. Eu queria que você falasse um pouco sobre esse trabalho antes da gente entrar no seu disco Sabores.
4: Peso da Ilha é o nosso primeiro trabalho, assim, enquanto EP, né? É o nosso primeiro EP. E é um trabalho que eu já vinha construindo desde que eu comecei, desde 2015, quando eu entro na cena mesmo e formo uma banda. E demorei até um tempo para concluir esse lançamento. Mas é isso, é um trabalho, é o meu trabalho inicial. As músicas que eu trago ali de 2015, tanto é que algumas músicas que eu cantava nem entraram nesse primeiro projeto. E é o projeto em que eu me coloco, assim, né? Enquanto uma artista, enquanto uma cantora de reggae, vai trazendo, assim, já essas sonoridades. É um trabalho que eu já vou misturando um pouco do que a gente tem enquanto música feita no nosso território, enquanto música regional, sabe? Que é uma música do mundo também, mas as influências que a gente tem aqui de cultura, né? Acho que isso já vai entrando um pouco em Peso da Ilha, até na própria letra. E aí depois eu sigo para Sabores, né? Sabores, eu demorei um tempo também, acho que eu falo que existiu um hiato, porque passei por alguns processos e fiquei um tempo sem cantar também, acho que um ano mais ou menos. E aí veio pandemia, então tudo isso me atravessou bastante. E Sabores veio desse tempo, né? Sabores, as músicas, elas são de 2022, né? As composições, elas começaram a se construir dessa forma. E em 2023, eu faço esse trabalho de pré-produção e lanço o trabalho em 2024, né? É um álbum visual, tem sete faixas. É aparentemente um álbum pequeno, mas eu acredito que é um álbum bem denso, assim, sabe?
3: Fala muito sobre liberdade, né?
4: É um álbum... Também, e fala enquanto o meu corpo na procura dessa liberdade também, sabe? Com as coisas que vão atravessando a gente dentro desse lugar. Então, eu acho que é um álbum que fala muito sobre negritude, traz uma perspectiva individual, só que também coletiva. É um álbum que fala sobre descobertas, sobre autoconhecimento. É um álbum que fala sobre o meu território, é um álbum que fala sobre festa, né? Então é um álbum que traz tudo isso. Eu costumo dizer que são os atravessamentos que eu fui passando, né, ao longo da minha carreira, principalmente ao longo desse processo que eu fiquei sem cantar, pandemia, etc. e tal. E aí eu vou transformando tudo isso em melodia. Eu falo que é Sabores porque são todas essas sensações... Foram todos esses processos que eu fui passando e cada processo desse foi deixando um gostinho, assim, sabe? Na vida.
3: Claro.
4: Então, Sabores por isso, porque nem tudo é tão bom, sabe? Também tem sabores muito bons dentro do disco, mas tem sabores...
3: Amargos.
4: Amargos, sabores difíceis de digerir também, sabe? E aí eu vou levando tudo isso pra poesia.
3: E me conta...
4: Logicamente, eu vou cantando ali essas coisas.
3: Me conta como foi ser contemplada no maior edital que nós temos no país de promoção da música independente, especialmente, de promoção de artistas que estão construindo e perpetuando o legado da música brasileira. Como é que foi para você ser contemplada no edital Natura Musical?
4: Então, Fabi, foi uma honra gigantesca, né? Porque, como tu falou, acho que o edital da Natura tem um viés muito importante, assim, quanto formação da nova música brasileira. Eu acho que eles estão nesse lugar de fomentar artistas que estão nesse processo e que precisam desse incentivo, né? Desse incentivo financeiro, mas acho que não só financeiro, precisam dessa plataforma, de alguma forma, para amplificar o seu trabalho, né? Então, assim, eu vindo de uma região de onde eu venho, do meu território, eu venho do Maranhão, eu acredito, a gente meio que fez uma pesquisa, eu acredito que a gente não tinha nenhum trabalho, assim, contemplado por esse edital, sabe? E sempre a gente ficava muito puta, assim, tipo, pô, como é que a gente faz uma música massa e tal, e ainda não foi contemplado? Mas eu acho que é isso, eu gostei porque eu acho que a Natura teve esse olhar, a Natura tem, já está tendo esse olhar diverso, sabe? De sair um pouco mais desse eixo sul-sudeste, trazer esse olhar para a música que está sendo feita no Brasil, para além desse eixo, sabe? A música no território amazônico, a música feita no Nordeste, a música que tem falado de outras coisas, que tem trazido outros aspectos. Então, tipo assim, eu fiquei muito feliz, muito honrada, como tu falou. É um legado para a música brasileira, mas é um legado para mim também e para a música maranhense como um todo, sabe? Acho que foi uma conquista gigantesca e a gente tem feito essa circulação no intuito de dar prosseguimento assim, ao meu trabalho, mas também de levantar de alguma forma o reggae feminino, o reggae feito por mulheres. Eu tenho levantado muito essa bandeira mesmo. E o reggae que é feito também no meu estado, o reggae feito pela nossa juventude, o reggae autoral, o reggae nacional que existe aqui em São Luís, no Maranhão, na capital nacional do reggae, na Jamaica brasileira. Aqui a gente também tem som autoral, também tem música feita falando sobre a gente, falando sobre o nosso território, e é isso.
3: Muito,
4: muito feliz mesmo de ter sido contemplada. Tenho levado junto comigo algumas mulheres assim, de muita força que também estão nessa luta de levantar a cena feminina do reggae.

0: faz reggae, assim como muitos homens fazem reggae também. E pra encerrar, Núbia, eu quero saber quais são os seus próximos passos. O que que você vai fazer com esse edital, com esse fomento? Você vai rodar o Brasil? O que que você pretende fazer? Quais são os próximos projetos?
1: Exatamente. É, a gente está nesse intuito, né? Já estamos com a Natura aí, temos a nossa turnê Sabores. Fui recentemente contemplada pelo Prêmio da Música Brasileira, uma incubadora que eu estava participando. Fui contemplada um álbum, né, um álbum para 2027, primeiro trimestre. Então, já tem álbum vindo aí, já tem coisa sendo ali maturada, né, para a gente ter esse lançamento em 2027. Tem uma outra circulação também para fazer ainda esse ano, um outro edital que a gente foi contemplado, uma circulação pelo Nordeste. Tem apresentação ainda em alguns festivais. Então é isso, esse ano eu acredito que a gente vai circular bastante, vai levar bastante nosso som Brasil afora, vai botar nosso som para a rua. Eu tenho um sonho grande também, que é de circular com o meu som para fora do Brasil, sabe? América Latina,
0: Jamaica,
1: a Europa também, sabe? Jamaica, pô, Jamaica, imagina conseguir ir na Jamaica fazendo o nosso som, né? Conectar Jamaica brasileira com a própria Jamaica, sabe? Seria tudo mágico. É isso, conectar essas ilhas, conectar toda todo o frisson que ecoa dessas ilhas, conectar isso seria perfeito, assim, seria muito lindo, é um sonho também, sabe? Então é isso, esse é o momento que a gente está no nosso trabalho. E dia 18 agora temos show em Floripa pela circulação da Casa Natura, nosso segundo show. Então é isso, estamos chegando.
0: Núbia, muito obrigada. Muito obrigada pelo seu tempo.
1: Valeu.
0: Eu espero que o seu trabalho chegue.
1: Eu que agradeço.
0: Do Oiapoque ao Chuí. Que todo mundo ouça o seu trabalho. Sabores é uma delícia. É um disco que realmente dá vontade de degustar faixa a faixa. Que você tenha muito sucesso.
1: Valeu, muito obrigada. Valeu por estar aqui, gente. Voz da Vez, obrigada pelo acolhimento aí. Obrigada por receber a gente também. À distância, né, online. Mas é isso, rolou. Valeuzão, obrigada. Até breve.
0: Até. Que delícia foi dividir o microfone com a Núbia, conhecer melhor e mais essa artista que está começando, mas que muito em breve a gente vai ouvir falar muito desse nome, viu? É sempre uma alegria quando Vozes abre espaço para a novíssima geração da música brasileira. A entrevista completa, sem corte, sem edição, já está disponível no formato podcast para você ouvir quando, onde e a hora que quiser, viu? Também, se você quiser assistir a entrevista, vai lá no canal da Nova Brasil FM no YouTube. Dá tempo de você revisitar tudo com calma. Todo sábado, 8 da manhã, eu tô por aqui. Não se esqueça que a gente tem esse encontro marcado, nosso ritual de todo sábado, viu? Coloca o alarme do seu celular para despertar e vem comigo. E já que neste programa a gente falou tanto de reggae, minha gente, eu me despeço com eles, Nati Roots. Quero ser feliz também. Aumenta o som porque essa música é para cantar alto. Durante a semana, você já sabe, a gente se encontra no meu Instagram, @afabianepereira. Beijo grande e ótimo sábado. Tchau!

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2: Tô de volta aqui na Nova Paradiso com informações sobre o trânsito. Tem acidente, carro e moto pano faixa da Avenida Brasil, altura de Vigário Geral, passarela número 21, em direção ao centro da cidade. O motorista tá encontrando retenções já a partir da região de Irajá. Quem tá saindo da Presidente Dutra, evite a Avenida Brasil, siga direto pela linha vermelha em direção ao centro. Trânsito na vermelha, um pouco mais intenso no Parque das Missões, boa movimentação no Galeão, Fundão, Maré, a chegada ao Caju, Ponte Rio Niterói. Sem dificuldades, 13 minutos o tempo de travessia nos dois sentidos. Quem chega ao centro do Rio chega bem pelo viaduto do Gasômetro, na sequência pela Via Expressa do Porto e também pela Francisco Bicalho. Boas condições na saída rumo à Zona Sul pelo elevado 31 de março e elevado e também Avenida Paulo de Fronten nesse momento. 5 do 5 do Dia das Mães do Mercado Livre, até 70% off e até 21 vezes sem juros no Mercado Pago. 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
13: É isso aí, tá chegando Sem Escalas aqui em 89,5. Bom dia, agora 9:04 no Rio. Eu sou Daniela Holanda, a Dani Deus. Aí te faço companhia nessa manhã maravilhosa de sábado. Tamo junto, hein? E já começando muito bem, abrindo Sem Escalas com House Martins.

Ice House, No Promises. Essa é a Nova Paradiso 89,5, 9:17. Bom dia, tribalistas, pra você.

0: Rádio Táxi, Coisas de Casal, novela Sol de Verão de 82. E daqui a pouquinho tem Teletema, hein?
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sem escalas, um sucesso atrás do outro, direto pra você aqui em 89,5. Duran Duran, View to a Kill. E tem muito mais sucessos pra você. Lady Gaga, Guilherme Arantes, Djavan, Barry White. Fica ligadinho aqui na Nova Paradiso, que você vai deixar o seu sábado um sábado assim incrível, sensacional. Pode acreditar, pode acreditar. Ó, quer ver? Agora tem Caetano Veloso.

0: minutos, um pro outro, fechando essa edição do Sem Escalas.
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0: E vamos de atualizações sobre o trânsito. Carlos Oliveira tá lá no Centro de Operações Rio e conta tudo pra gente. Bom dia, Carlos.
6: Bom dia para você, Dani Deus. Um ótimo sábado para você, para todo mundo aqui na Nova Paradiso. Informações sobre o trânsito no centro do Rio. Motorista que vai rumo à Zona Sul, trânsito um pouco mais intenso no elevado da Avenida Paulo de Fronten, 31 de março, e a Zona Portuária com boas condições. Boa movimentação também nos dois sentidos da Ponte Rio-Niterói e nas vias expressas, a linha amarela, com algumas detenções a partir de Del Castilho até chegada a Bom Sucesso. Quem vai para a Zona Norte, saindo do Engenho de Dentro, pegando a região do Meier ou em Pilares, seguindo pela Dunder Câmara, tem melhores condições. Atenção, trânsito com retenções agora na passagem pelo Galeão da linha vermelha em direção ao centro da cidade. Avenida Brasil agora com melhores condições. Mais cedo teve um acidente na passagem por Vigário Geral. Já desfeito, boa circulação nesse momento. 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Daqui a pouco eu tô de volta, ok, Dani?
0: Ok, Carlos. Até daqui a pouquinho, hein?
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0: 10h02. Muito bom dia para você que me acompanha aqui na Nova Paradiso. Eu sou Daniela Holanda e a previsão do tempo para hoje, sábado 2 de maio, é de sol com algumas nuvens. Não chove. A máxima será de 34 e a mínima de 21 graus. E atenção, você aí que quer ficar rico. Opa, eu também quero, gente. 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A previsão do prêmio é de 3,5 milhões de reais. O sorteio acontece às 21h e você pode apostar até uma hora antes, tanto na internet como nas casas lotéricas. O jogo simples, com 6 números, custa R$ 6. E aí, você vai tentar? Eu acho que eu vou tentar, hein, gente? Ai, meu Deus do céu. Eu tô pronta, eu mereço.
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0: que beleza, hein? Tá começando agora mais um Teletema aqui na Nova Paradiso. Você já sabe, né? Você tá sempre ligadinho aqui em 89,5. Você sabe que esse programa faz você reviver as novelas, lembrar dos personagens, aquelas cenas que marcaram a sua vida. A gente gosta de uma novela, é ou não é? Eu fui criança noveleira. Hoje em dia eu tô menos noveleira, mas a gente gosta de fofocar sobre uma novela, né? Então, durante uma hora, a nossa programação musical vai ser extraída dos folhetins que fizeram história desde a época lá daquela TVzinha preto e branco. Eu sei que você é dessa época, eu tenho certeza. Então vamos viajar aqui no tempo e a gente vai abrir o programa de hoje com essa música que faz parte da trilha sonora da novela Locomotivas. Ano que eu nasci, gente, 1977. É, não sou novinha não, tá? No elenco estrelas, como a nossa queridíssima e saudosa Araci Balabanian, né? O gigante Valmor Chagas, a Lucélia Santos, Denis Carvalho, entre outros. Só tem fera, né? Então vamos de Cassiano, Coleção, abrindo aqui o nosso Teletema.

Nova Paradiso, 10 e 18. Agora eu vou tocar pra você, Peter Cetera. A gente tá curtindo aqui o Teletema Paradiso. Você sabe, né? Você sabe que a gente fica aqui curtindo os clássicos. Os clássicos das novelas. E essa música agora que eu vou tocar pra você faz parte da trilha sonora da novela Hipertensão, que foi escrita por Ivani Ribeiro e dirigida pelo Wolf Maia, gente. Olha que direção, hein? Estreava em 6 de outubro de 1986. Onde será que você estava em 6 de outubro de 1986, hein? Tava em casa assistindo a novela, será? Então vamos de Glory of Love, que foi o tema dos personagens Renata e Laerte, vividos por Elizabeth Savala e Paulo Betti. Vamos lá, Peter Cetera.

0: clássicos de novela. Vamos relembrar, né? Gal Costa, Brasil, tema da novela Vale Tudo, na versão de 88 e também na de 2025. Qual você gostou mais, hein? Você assistiu as duas? Antes, Peter Gabriel's Sledgehammer, da novela Roda de Fogo, de 86. Fafá de Belém, Coração do Agreste, novela Tieta, de 1990. É um sucesso atrás do outro, minha gente. Eu vou pro break, mas a gente volta rapidinho com mais Teletema pra você, hein?
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0: E o meu amigo Carlos Oliveira está de volta. Ele está lá no Centro de Operações Rio e vai trazer para a gente aqui as atualizações sobre o trânsito. Oi, Carlos.
3: Tô por aqui, Dani. Tô de volta aqui na Nova Paradiso. Só se fala nisso. Mais tarde tem show da Shakira em Copacabana. Uma operação especial de trânsito foi montada pela Sete Rio, Centro de Operações da Prefeitura do Rio. A orla de Copacabana totalmente interditada pela Avenida Atlântica. Trânsito fica sempre um pouco mais intenso pela Nossa Senhora de Copacabana, quem vai em direção a Botafogo, Figueiredo de Magalhães e Túnel Velho, com boa movimentação. A região da Lagoa, sem dificuldades. Borges de Medeiros e Epitácio Pessoa, deslocamento sem problemas, entregar via Humaitá pela rua Jardim Botânico, Enseada de Botafogo, Praia do Flamengo, com boas condições, nesse momento também sem dificuldades. 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Daqui a pouco eu tô de volta, combinado, Dani?
0: Combinadíssimo, Carlos Oliveira.
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0: E o documentário Zico Samurai de Quintino chegou aos cinemas e retrata a trajetória do maior ídolo do Flamengo. Dirigido por João Weiner, o filme reúne imagens raras, bastidores inéditos e momentos marcantes da carreira. A produção destaca conquistas, desafios, como a ida ao Japão, né? E o legado do ídolo dentro e fora de campo, além de contar com depoimentos de nomes como Ronaldo, familiares e de explorar o seu acervo pessoal. Com abordagem sensível, o documentário conecta gerações ao mostrar a influência duradoura de Zico no futebol e na cultura esportiva.
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1: Já estamos de volta com Teletema Paradiso. Vamos curtir os sucessos das novelas, os clássicos. E a gente já volta com uma música que fez parte da trilha sonora da novela Um Anjo Caiu do Céu, lá em 2001. No elenco, estrelas como Felipe Camargo, Tarcísio Meira e Renata Sorrá, entre outros talentos, né? Será que você sabe qual música que eu tô falando? É Rita Lee, gente. Erva Venenosa.

Vingança e uma trama que envolve assassinato e uma fuga do Brasil. Então todo mundo ficou ligado nessa história, né? Mas vamos continuar. Ainda dá tempo de tocar mais um pouquinho de sucessos pra você. Agora a gente vai de Tom Jobim, Chico Buarque e Miúcha.

0: Maria Bethânia, Fera Ferida, novela de 1993, encerra aqui o Teletema Paradiso. Teve muita coisa boa aqui hoje, hein? Alice Cooper, How You Gonna See Me Now, novela Pai Herói de 79. Teve Tom Jobim, Chico Buarque e Miúcha, gente, da novela Viver a Vida de 2009. É, sei lá, a vida tem sempre razão. Jules Shears, Ted, novela Um Sonho a Mais. Foi incrível, né? Você curtiu? Então volta amanhã, que amanhã tem mais Teletema pra você, hein?
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0: Queridíssimo Carlos Oliveira, de volta, tá lá no Centro de Operações Rio. Bora saber do trânsito, Carlos.
5: É comigo, Dani Deusa. Tô de volta aqui na Nova Paradiso. Informação da Avenida Brasil. Trânsito um pouco mais intenso na altura de Deodoro, em direção ao centro da cidade. Melhor caminho por dentro pela Vila Militar, sem dificuldades. No deslocamento pela Martin Luther King Jr., trânsito mais intenso no colégio e na chegada a Irajá, sem acidentes. Em Madureira, maior movimento pela Ministro Edgar Romero, em direção ao Viaduto Negrão de Lima, Conselheiro Galvão, uma alternativa. E para quem vai em direção a Vaz Lobo, Irajá, Andrade Figueira e Pereira da Costa. Falo também da região de Botafogo, tem faixa ocupada agora na Voluntários, altura da Real Grandeza. Quem está saindo do Maitá, Pinheiro, Guimarães, General Polidoro, são alternativas. Para fechar, região da Barra da Tijuca, atenção no deslocamento, tem um carro enguiçado na altura do Hospital Lourenço Jorge, na Barra da Tijuca, Avenida Ayrton Senna, em direção à praia, movimento um pouco mais intenso até a chegada à Cidade das Artes. 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Daqui a pouco eu tô de volta. Tá falado, Dani?
0: Tá falado, Carlos Oliveira.
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0: Sem escalas, chegando aqui em 89,5. Vamos curtir um sucesso atrás do outro, direto e com promoção, hein? 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Boa sorte pra você que vai participar. E vou abrir o Sem Escalas com Milly Vanilli.

escalas, um sucesso atrás do outro, direto pra você nesse sabadão maravilhoso aqui na Nova Paradiso. Kid Abelha, pintura íntima, Lisa Stansfield, All Around the World. Teve até clássico de novela, José Augusto, Aguenta Coração, Barriga de Aluguel, lá em 1990. Você assistiu essa novela? Essa eu me lembro, hein, gente? Vamos continuar o Sem Escalas, que tem muito mais sucessos por aqui. Bryan Adams.

Billy Ocean, Caribbean Queen, aqui no Sem Escalas. Nova Paradiso 11:49, para Lamas do Sucesso para você.

0: Roupa Nova, canção de verão, fecho sem escalas.
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0: Foi um sucesso atrás do outro direto. Você curtiu, eu sei que você curtiu. Muito obrigada a todo mundo que tá mandando mensagem aqui no WhatsApp, curtindo a programação. Muitos nomes chegaram aqui para participar do sorteio. Tô sorteando um kit Amaca Paris com dois perfumes femininos mais dois perfumes masculinos. E quem levou foi o Jacó Nicolau Pires. Jacó Nicolau Pires, final de telefone 0585. Jacó, nossa equipe de promoção vai entrar em contato a partir de segunda-feira, tá bom? Pelo WhatsApp mesmo, e vão explicar direitinho como você faz para vir aqui buscar o seu kit de perfumes. Você que participou e não levou, vai ter sorteio agora no Samba Nova. Samba Nova tá chegando com aquela animação e vai ter promoção boa. Então fica ligadinho aqui, hein?
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0: Carlos Oliveira, saideira às últimas do trânsito, ele tá lá no Centro de Operações Rio.
4: É comigo, Dani Deusa, tô de volta aqui na Nova Paradiso. A gente reforça as interdições na orla de Copacabana pela Avenida Atlântica. Os bloqueios serão ampliados ao longo do dia. Quem vai mais tarde ao show da Shakira, melhor opção é o transporte público de massa. Rotas alternativas nesse momento, tudo bem, região da Lagoa, pela Itácio e também pela Borges, e também a chegada por Botafogo, enseada de Botafogo, Lauro Sodré. Motorista vai ter interdições daqui a pouco também no entorno do estádio Nilton Santos, para o jogo do Botafogo, começando pela rua Doutor Padilha. Bloqueios também serão ampliados a partir de 5h30 da tarde. As alternativas, Amaro Cavalcante e a Dom Helder Câmara. 5/5 do Dia das Mães, do Mercado Livre. 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Eu fico por aqui, Dani. Bom fim de semana para você, para todo mundo na Nova Paradiso.
0: Valeu, Carlos Oliveira. Ótimo final de semana. Até a próxima.
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0: Durante a Operação Tatuí em Copacabana, um homem foi preso por extorsão ao tentar cobrar R$ 1.800 por uma caipirinha na área do show da Shakira. A ação da Secretaria Municipal de Ordem Pública apreendeu garrafas de vidro, desmontou estruturas irregulares e desmobilizou acampamentos na areia. A operação visa ordenar a orla e ocorreu com o apoio da Guarda Municipal e da Conlurb. Os casos de caxumba no Rio de Janeiro aumentaram cerca de 50%, destacando a urgência da vacinação, especialmente entre crianças. A Secretaria de Saúde do Estado reforça a importância da imunização com a vacina tríplice viral, enquanto a capital retoma a vacinação contra a gripe após novas remessas. A cobertura vacinal ainda é insuficiente, com taxas abaixo da meta de 95%.
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0: Eita, você tava ansioso aí para o Samba Nova? Eu tava ansiosa aqui. Vamos começar, seja muito bem-vindo, bem-vinda ao Samba Nova. Eu sou Daniela Holanda, a Dani Deusa, e a gente tá juntinho aqui nesse sábado, dia 2 de maio de 2026, e vamos curtir 2 horas de Samba Nova. Vamos agitar esse sábado, e você ainda vai concorrer a 2 convites pros cinemas da rede UCI 3D. Então manda o seu nome completo, manda o seu recado, seu beijo, seu abraço aqui no 99895-1895. Corre lá, 99895-1895, e boa sorte. E vamos começar com tudo já, com tudo, ó. Coração Radiante, do Grupo Revelação, foi composta por Elinho do Salgueiro, Mauro Júnior e Xande de Pilares. A canção, um sucesso do pagode romântico, né? Surgiu de um improviso de Elinho com o refrão Meu Coração Está Radiante. A melodia foi criada no violão por Elinho e posteriormente a letra foi desenvolvida por ele, Mauro e Xande. A música, gente, estourou com o grupo Revelação lá no início dos anos 2000 e ainda hoje conquista novos públicos. Já vamos então chegar chegando Coração Radiante.

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Claudinho Guimarães, quando a gira girou. Nova Paradiso, meio-dia e 20. E você tá curtindo Samba Nova aqui em 89,5, Samba com a sua cara. E vamos continuar com a música que se chama Amor, do Só Pra Contrariar, que fala sobre a intensidade e a dor do amor. Quem já sentiu sabe, né? Comparando a um vírus contagioso e incontrolável. Eita! A letra expressa a saudade, a solidão e a busca por alívio em meio à paixão não correspondida ou perdida. Ai, meu coração! É uma das faixas do primeiro álbum do grupo, tá? Que foi lançado em 1993. Segura essa aí!

E esse foi o nosso primeiro sucesso, 1993. Hamilton Faria, saxofone.

0: Bezerra da Silva, malandragem dá um tempo, Arlindo Cruz, vai embora a tristeza. É muito bom Samba Nova, né, gente? É demais, o sábado fica animado. 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Quero mandar um beijo aqui, ó, o Cláudio Costa tá mandando um alô pros filhos, Luana e Isaías, que beleza! A Alessandra, do bairro Catumbi, ela falou, tô no sol ouvindo essa rádio maravilhosa, mando beijos a você, Dani, e meus filhos, Enzo, Amanda, minha neta Esther, minha mãe, Leda ou Ieda, não tô entendendo aqui, tá? Beijos a todos aqui da rádio, a Denise Coelho Quaresma tá por aqui, a Tina Castro também tá pedindo música aqui pra gente. Gente, tem tanta gente mandando mensagem. Boa tarde, minha amiga linda e querida Dani. Tudo bem? Eu sou Ari, de Nova Campinas, Duque de Caxias. Tá pedindo Zeca Pagodinho. Ele tá aqui, ele quer oferecer pra esposa dele, Mari, e todos em Campinas, Parque Paulista, e todos em Campina Grande, na Paraíba também. Nossa, mas é muita mensagem, gente. Tá aqui o Clóvis Santos de Oliveira, mandando um abraço e um beijo. A Sandra Regina Pereira da Rocha, Simone de Farias Granja. Boa tarde, mando um abraço para Gilson César e minha esposa Martinha, de Rio das Ostras. Somos ouvintes assíduos do Samba Nova, gratidão. Que coisa linda, né, gente? O Anderson Monteiro de Oliveira tá aqui, Elivan Alves de Oliveira também. Vai um cheiro gostoso pro maridão bebendo geladinhas na varanda. Alzeni Diogo mandou aqui. O Leandro Vale Pimentel tá por aqui também. Beijos pra você, Dani Deusa. É a Denise Trindade que tá aqui, tá querendo curtir um cineminha. Lana Cláudia também tá por aqui. Mas é muita gente, ó. Não leva pro coração se eu não falei seu nome, não, tá? É porque não dá tempo. Eu vou pro break, mas é rapidinho e a gente volta com Samba Nova.
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0: E já estamos de volta com Samba Nova aqui em 89,5. Que bom que você continua aqui com a gente, curtindo nesse sábado. E vamos falar agora da amizade entre Reinaldo e Marquinhos Satã. Gente, é uma história que parece ter ganhado um toque de simpatia e carisma no imaginário popular, é ou não é? Se tornando até um símbolo de união e camaradagem. Era só essa dupla se juntar que vinha um sucesso. Era assim, papum, tá? Então, o que a gente vai ouvir agora? Um sucesso, né, gente? Retrato cantado de um amor.
4: Valeu!
5: Lindo!

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Nova Paradiso, meio-dia e 50. E tá rolando samba nova, ninguém fica parado, meu Deus do céu. Agora é o seguinte, hein? Ou Ela ou Eu foi um sucesso e marcou a carreira da cantora Alcione, sendo uma das faixas do álbum Nosso Nome, Resistência, de 1987. A música, gente, é composta por Flávio Bororó e Carlos Rocha e se consolidou como um dos grandes sucessos da artista. A história cantada por Alcione fala sobre o conflito de uma mulher que se encontra em um amor, digamos assim, não oficial, sem legitimidade, você tá me entendendo? E que se vê forçada a confrontar a situação, exigindo ali uma decisão clara do amado sobre a permanência de sua relação. Ah, vamos lá, vamos aqui com a Marrom, vai.

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0: Samba nova, Beth Carvalho tinha que aparecer por aqui, né, gente? Vamos que vamos, curtindo aqui um sucesso atrás do outro nesse Samba Nova.
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0: E vamos de agenda, a bateria da Escola de Samba Unidos da Tijuca, premiada com estandarte de ouro, foi confirmada para participar do mega show da Shakira, gente, na praia de Copacabana, hoje à noite, no projeto Todo Mundo no Rio. Os trabalhos com DJs já começam pouco mais das 6 da tarde e a Shakira sobe ao palco às 9h45 da noite. O Samba Redentor realiza hoje uma edição especial em data única, à beira da Lagoa, criada para relembrar os bons momentos que marcaram a história do grupo. Com início às 7 da noite e seguindo até 2 da manhã, o evento acontece no Parque dos Patins, criando ali o cenário perfeito para uma noite completa de samba e de celebração. E o ciclo 2026 já começou com tudo e agora o Samba do Tijolinho retorna para sua 3ª edição no Renascença Clube, no Andaraí. Amanhã, a partir das 3 da tarde, tem Arlindinho e o grupo Encrespou. Eu vou pro break, mas é rapidinho. Sai daí não, hein? Continua ligadinho aqui, 89,5.
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0: E tá bom demais, né, gente? Vou falar bem rapidinho mais uns recadinhos aqui. Ó, o Mário de Ramos tá dirigindo o Uber e ouvindo aqui o Samba Nova. O Luiz Reis, de Engenho Pedreira, manda um alô pra mim e pra minha esposa Rosângela e pro meu enteado que tá fazendo aniversário, Wellington. Parabéns, felicidades. Por aqui tá também o Bruno Cláudio, lá de João Pessoa, gente. Ele disse que hoje o programa tá um absurdo de espetáculo. Tá mandando um alô pros amigos da 33 em Santa Margarida, Campo Grande, aqui no Rio de Janeiro. Recebi aqui também um boa tarde, Deusa, aqui em Vila Isabel, com seu Cunha e Dona Glorinha, tomando umas, curtindo esse sábado de calor. Esse é o Kleber Peixe. O José Alexandre dos Santos Alves tá aqui também, e muita gente mandando mensagem, mas eu tenho que continuar. A gente tem que curtir o samba, né, gente? Então, vamos lá, porque a música Reunião de Bacanas, composta por Ari do Cavaco e gravada originalmente por Os Originais do Samba, né, é uma crítica social que aborda a desigualdade e o preconceito enfrentados por pessoas da periferia ao frequentarem aqueles ambientes da alta sociedade, né? A letra, com um tom muito bem-humorado, descreve a experiência de um narrador convidado para uma festa onde ele se sente meio deslocado e julgado por sua origem e cor. Os Originais do Samba. Aí,

Nova Paradiso, 1:18. Tá rolando samba nova, você tá curtindo, hein? Então vamos continuar, ó. Minha e Tua foi um grande sucesso de Martinho da Vila, lançada originalmente no álbum Coisas de Deus, lá em 1997. A música se consolidou como um dos clássicos românticos do sambista e é presença constante em suas coletâneas de hits. Então tem que rolar aqui no Samba Nova, né?

0: Rita Péricles, dança do bole-bole. É o samba novo, samba com a sua cara aqui em 89,5. Eu vou pro break, mas eu vou mandar rapidinho os recadinhos aqui que tá chegando mensagem demais, eu fico louca. Eu quero ler de todo mundo. Alô, bateria! Milson de Madureira. Manda um beijo pra minha esposa, Rejane da Serrinha. É isso aí, Milson. Agostinho, ex-BBB. Também tá por aqui. Dani, um beijo. Também tô ouvindo Samba Nova aqui na Nova Paradiso. Que maravilha, hein, gente? Tem tanta gente mandando mensagem, ó. A Mara Rosa Lopes falou um alô pro casal Mara e Marcos de São Gonçalo. Só na Costela com Agrião e ligados aqui na Nova Paradiso. Ai, Costela com Agrião, deu água na boca aqui, gente. Jane Borges de Oliveira tá aqui com a gente também. Ela disse que essa rádio aqui só tem pessoas lindas e bonitas. Eu concordo, hein? Que a nossa tarde seja iluminada. Obrigada. Aqui tem também o Fábio Martins. Fábio Martins, ele falou, fugi de Copacabana. Tô no sítio curtindo Samba Nova, no sossego da roça. Deixa a Shakira fazer a bagunça lá em Copacabana com os outros, que ele tá curtindo o sítio e tá curtindo Samba Nova, né, gente? A Maria Celeste de Souza Tavares tá por aqui também. A Cristina Coelho. Quem mais? Vou falar só mais um, hein? O Nilson Rosa Martins. Nilson Rosa Martins de São Gonçalo também tá curtindo aqui. E você fica ligadinho que o break tá bem curtinho e a gente volta com mais Samba Nova.
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0: De volta com Samba Nova, aqui em 89,5. Eu falei que o break tava bem curtinho, que era rapidinho. Então vamos lá. A música Porta Aberta, de Luiz Airão, conta a história, gente, de um amor que entra e sai de um coração descuidado, deixando marcas profundas. A canção termina com uma declaração de amor ao samba e à Portela, que simbolizam a cura de feridas emocionais. Vamos curtir.

Nova Paradiso, 1h43. Boa tarde pra você que tá curtindo o samba novo, o samba com a sua cara. Vamos continuar, minha gente. Estamos aqui na reta final do programa. Mas calma, ainda dá tempo. Ainda vamos curtir mais um pouquinho, tá? E ó, principal sucesso de Neguinho, da Beija-Flor. Ângela foi escrita por Serginho Meriti. Caneta, que compôs também Verdade e Deixa a Vida Me Levar. E Quando Eu Contar. E o Gaúcho Alexandre, tá? A letra exalta a beleza negra de Ângela. E o título da canção também é nome de uma das filhas de Neguinho. Sucesso que foi gravado por inúmeros artistas. E a gente escuta agora aqui a interpretação de Leandro Sapucaí ao lado de Belo. Negra Ângela pra você.

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1: Graças a Deus, graças a Deus.
0: Vou nessa, vou nessa.

vez. 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Savar, meu filho, savar. 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

sim, nós terminamos o Samba Nova de hoje, desse sabadão, dia 2 de maio de 2026, samba de raiz, a batucada dos nossos tantãs. Curtiu? Eu curti muito por aqui, hein? O programa contou com a produção e redação de Sérgio Leão e programação musical de Márcia Ramos. O comando hoje foi comigo, Daniela Holanda, Dani Deusa. Olha, você continua aqui na Nova Paradiso, hein? 89,5, um sucesso atrás do outro. O resultado da promoção é o seguinte: você concorreu a 2 convites para os cinemas da rede UCI 3D e quem levou foi a Luciana Costa Vilela.

0: Luciana Costa Vilela, final de telefone 9022. Luciana, segunda-feira, atenção, gente, segunda-feira, a equipe de promoção vai entrar em contato pelo WhatsApp para informar como é feita a retirada dos convites, tá bom? Você que participou e não levou, não tem problema, tem promoção por aqui de novo mais tarde, você tenta de novo. E eu quero agradecer a todo mundo que mandou mensagem, mandou beijo, mandou alô, queria mandar abraço. Gente, passa voando, não deu tempo de ler de todo mundo, não leve pro seu coração, é porque o WhatsApp fica bombando. Uma mensagem, aqui não é um sucesso atrás do outro, o nosso WhatsApp durante o Samba Nova é uma mensagem atrás da outra. Eu não dou conta de ler de todo mundo, mas olha, muito obrigada pelo carinho. Amanhã você manda de novo, amanhã tem Samba Nova de novo, manda de novo o seu recadinho, tá combinado? Um beijo.
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0: O Ministério Público do Rio de Janeiro denunciou Marcinho VP, preso há mais de 20 anos, e outros, incluindo sua esposa e filho, por lavagem de dinheiro e organização criminosa. A facção Comando Vermelho segue ativa sob seu comando, com Márcia Nepomuceno gerindo finanças ilícitas através de imóveis e comércios. O filho, o rapper Oruan, usaria a carreira musical para disfarçar receitas do tráfico. O professor da UFRJ, João Paulo Machado Torres, de 60 anos, que estava desaparecido desde quinta-feira, foi encontrado vivo na comunidade da Mangueira, Zona Norte do Rio, ontem no final da tarde. Desaparecido após sair do campus do Fundão, João foi localizado por seu filho, esposa e um aluno. Antes seu último contato havia sido ao meio-dia de quinta, gerando grande preocupação familiar. Agora você vai continuar por aqui curtindo um sucesso atrás do outro. Daqui a pouquinho, Patrícia Cunha tá chegando por aqui pra te fazer companhia nessa tarde de sábado. Eu, Dani Deusa, vou partir. Vou descansar um pouquinho. Quero desejar pra você um ótimo final de semana, tá bom? Eu tô de volta segunda-feira. Às 18h a gente se encontra em mais uma edição do Hora do Blush. Aproveita, aproveita. Vai curtir seu final de semana, vai.
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10: Ótima tarde de sábado pra você que está aqui na Nova Paradiso em 89,5, curtindo um sucesso atrás do outro, agora começando mais uma edição do Sem Escalas. Eu sou Patrícia Cunha, vou te acompanhar até às 8 da noite, a gente curtindo muito som e agora mais uma edição do Sem Escalas. Nossa viagem vai começar lá em 1988, ao som da dupla inglesa Pet Shop Boys.

Generation me fez lembrar que hoje, a partir das 10 da noite, tem um programa Dance Bem. Vai até meia-noite. Você curtindo muito aqui na Nova Paradiso. Queen the Gang. Nova Paradiso 3:19. Marisa Monte, Seu Jorge e Flor.

existe pecado ao sul do Equador, nem Mato Grosso. Foi trilha sonora da novela Pecado Rasgado, isso lá em 1978. E já fica aquele recado, né? Amanhã, 10 horas da manhã, tem Teletema aqui na Nova Brasil. Na Nova Paradiso, sempre tem aos sábados e domingos, Teletema. Você revivendo as novelas, personagens e cenas que marcaram a sua vida. A gente segue ouvindo uma hora de música aqui no Sem Escalas, ao som de Lulu Santos, Sereia. Sereia.

0: Finalzinho de mais uma edição do Sem Escalas, ao som de Santana e Michelle Brandt, The Game of Love. Foi um sucesso atrás do outro em uma hora de música.
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0: A Petrobras anunciou um aumento de 19,2% no preço do gás canalizado para distribuidoras, refletindo variações no dólar, gás e petróleo. O reajuste afeta residências, comércios, GNV, mas não o GLP. Além disso, o querosene de aviação subirá 18% em maio. A ABGás alerta para possível alta de 35% em agosto e pede medidas governamentais para mitigar impactos. E o Pentágono anunciou a retirada de 5 mil soldados da Alemanha em resposta à crítica do chanceler Friedrich Merz sobre a gestão de Trump no conflito com o Irã. A decisão ocorre após Trump considerar reduzir tropas na Itália e Espanha, pressionando aliados da OTAN. A retirada deve ocorrer em 6 a 12 meses. O conflito no Irã já custou 25 bilhões de dólares em 2 meses, enquanto atritos com líderes europeus se intensificam.
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0: Ótima tarde de sábado para você que está aqui na Nova Paradiso em 89,5. Eu sou Patrícia Cunha, vou te acompanhar até as 8 da noite, com um sucesso atrás do outro.
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0: George Benson com Kiss.

0: Cliff Richard e Stevie Wonder, você curtindo aqui na Nova Brasil, na Nova Paradiso. Já já tem mais.
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Fernanda Abreu e Hebert Viana, Um Amor, Um Lugar. Nova Paradiso, 4h45. A gente segue ao som de Michael Bublé.

0: encerro essa hora ao som da banda sueca Ace of Base. Sucesso da década de 90, Happy Nation.
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9: Ótima tarde de sábado para você que está aqui na Nova Paradiso em 89,5. Tá na minha companhia, sou Patrícia Cunha. Vou te acompanhar até as 8 da noite hoje. E você agora pode participar comigo porque tá valendo o kit Amacá Paris, aqueles dois perfumes femininos, mais dois perfumes masculinos. Para você que enviar o seu nome completo pro nosso WhatsApp, vai estar concorrendo. É o 2199-895-1895, nosso WhatsApp, para você participar. Precisa enviar mais alguma coisa? Não, só o seu nome completo e você já está concorrendo, tá bom? Vou repetir o nosso WhatsApp. 2199-895-1895. Nossa viagem vai começar e é lá em 1987, ao som de George Michael, Faith.

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Um clássico no Sem Escalas, The Weather Girls, It's Rain Man. Você curtindo um sucesso atrás do outro aqui na Nova Paradiso em 89,5. Que tal participar agora enviando seu nome completo pro nosso WhatsApp, que é o 21998951895, para concorrer àqueles 4 perfumes. É o Kit Omaká Paris, com 2 perfumes femininos, mais 2 perfumes masculinos. Só precisa enviar o seu nome completo para concorrer. E vai enviar para onde? Para o nosso WhatsApp. Já adiciona, é o 21998951895. Já sai o resultado. Cássia Heller.

0: A gente encerra muito bem o Sem Escalas ao som de Pretenders, Middle of the Road. Você curtindo música lá do início dos anos 80, aqui na Nova Paradiso em 89,5. E você que participou vai levar aqueles quatro perfumes, é o Kit Amaka Paris, dois perfumes femininos, mais dois perfumes masculinos, a Renata Soares da Silva, final de telefone 7448. Renata Soares da Silva, fique atento ao seu WhatsApp durante a semana, que a nossa produção vai entrar em contato e vai te passar todas as coordenadas. Tá bom, Renata?
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0: clínicas da família e dos centros municipais de saúde. Então já pode correr para vacinar. E o zagueiro Danilo, que tem contrato com o Flamengo até o fim do ano, pretende definir seu futuro apenas após a Copa do Mundo. O clube carioca já iniciou conversas para uma possível renovação, mas ainda não houve decisão por parte do jogador. Enquanto isso, Danilo vem recebendo sondagens, inclusive do futebol europeu, o que amplia suas opções. Entre os cenários considerados estão permanecer no Flamengo, voltar à Europa ou até encerrar a carreira. No momento, o foco do atleta está nas competições atuais e na seleção, deixando qualquer decisão para depois do torneio mundial.
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0: Ótima noite de sábado, você está na Nova Paradiso em 89,5, curtindo o sucesso atrás do outro. Eu sou Patrícia Cunha, vou te acompanhar até as 8 da noite. Fica por aí.
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0: Um dos grandes sucessos da banda Queen,

Você curtindo Rick James. Nova Paradiso, 6h13. Chegando Marisa Monte, beija eu.

0: Você curtindo Bandeiras? This is your life, aqui na Nova Paradiso. O documentário Zico, o Samurai de Quintino, chegou aos cinemas e retrata a trajetória do maior ídolo do Flamengo. Dirigido por João Weiner, o filme reúne imagens raras, bastidores inéditos e momentos marcantes da carreira. A produção destaca conquistas, desafios, como a ida ao Japão e o legado do ídolo dentro e fora de campo, além de contar com depoimentos de nomes como Ronaldo e familiares e de explorar seu acervo pessoal. Com abordagem sensível, o documentário conecta gerações ao mostrar a influência duradoura de Zico no futebol e na cultura esportiva.
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0: Ótima noite, você está na Nova Paradiso em 89,5.
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0: a gente encerra essa hora ao som da banda norueguesa Rai, um clássico da banda. Já já tem mais por aqui.
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Começando aquela sequência com uma hora de música, um sucesso atrás do outro pra você. A nossa viagem vai começar lá em 1986, ao som da banda Duran Duran.

Não tem como ficar emocionado, né? Michael Jackson, Thriller, você curtindo aqui. Nova Paradiso, 7h14. Chegando Caetano Veloso, Luiz Estrela.

nosso amor a gente inventa. Cazuza foi trilha sonora da novela O Outro, isso lá em 1987. Você curtindo aqui no Sem Escalas, um sucesso atrás do outro, neste sabadão 2 de maio. A gente segue ao som de James Blunt.

Você curtindo aqui no Sem Escalas, Chaba Hanks e Maxi Priest com House Call. Nova Paradiso 736. Adriana Calcanhoto. Esquadros.

0: curtir o show da Shakira em Copacabana. E você curtindo aqui no finalzinho do Sem Escalas, um sucesso atrás do outro em uma hora de música aqui na Nova Paradiso em 89,5. Obrigada por sua companhia, sou Patrícia Cunha, vou estar de volta na segunda-feira às 14h. Já já, corelo.com aqui na Nova Paradiso. Tchau, gente.
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3: Muito boa noite a você, ouvinte costumado da Nova Paradiso FM, a número 1 em charme em Black Music de Crife, para mais uma edição do Corello.com. Começa agora a sua session de Continuous Jam com 2 horas de duração. Ao fundo você ouve comigo a novidade do After and After com Different Things.

0: Don't Know. Tivemos também Shani com Sugar Free, Coffee Brown, Wicked Thank, Jukebox Sets com Move. Tivemos também o Randy Brown, Carmichael Music Lover com Pure Sweetness, Foster Rouge featuring Blazer Shider com Show the Know Better, Robbie Denzi com Make the Believe, interversão para Jahan and Live Without You. E eu abri o set com After and After com Different Things.
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1: Lá fora o barulho é grande com o show da Shakira em Copacabana. Aqui dentro o groove é fino. Nova Paradiso FM, 89.5, entrando no segundo set. Entrando no segundo set com Charme Raiz e Black Music na veia. Do jeitinho que a pista respeita.

0: Nós encerramos esse set com American One Thing. Tivemos também o Paris Bauer com Stay, Kenny Jerkins, Nothing But a Praise, Usher, You Don't Have to Call, Craig David, What's Your Flavor, uma das mais pedidas. Next com Wifey, e eu abri o set com Zyla com Your Pitch. 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